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0: só faz barulho.
1: Que isso, Maria Matheus!
2: Nayara Azevedo!
3: Eu amo esses irmãos, gente.
0: É, rapaz.
2: Obrigado.

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0: senhoras e senhores, com vocês, nosso amigo João Gomes.
1: Vamos embora, rapaz.
0: Bora, moço.

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existe uma teoria que se chama 90-10, onde uma pessoa tem 90% daquilo que você procura em alguém, só que você foca naqueles 10% que falta. Aí você sai pra rua, se aventura, e realmente você encontra aqueles 10%, mas não se deu conta que perdeu os 90%.

0: Simone Luigi!
1: Yaru Manu!
0: Samanu!
2: Tati!
1: Tchau, gente! Obrigada!

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0: Em Uiaúna, terra dos músicos, dos sacerdotes e dos médicos também, às 12 horas e 5 minutos. Boa tarde.
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0: A partir de agora, estamos chegando no dial do seu rádio para lhe deixar bem informado com as notícias locais, regionais, estadual e nacional. Por meio dessa frequência que é a 104,9 da Capivara FM, o som das águas. Como também a Poço Dantas FM, que é, transmite esse rádio jornalista que tem a produção e a apresentação de Geraldo Andrade. Sonoplastia dele, Alex. Hoje é uma terça-feira, o dia é 12, o mês é maio, o ano é 2026. Hoje se comemora o Dia Internacional da Enfermagem e do Enfermeiro, Dia Internacional da Sanidade Vegetal. E também dia da mulher na matemática. Com céu nublado, temperatura em Uiraúna é a seguinte: a mínima de 22 graus Celsius, a máxima de 30. Previsão de chuva de até 3,9 milímetros, de 89%. E vamos aos destaques da edição de hoje do programa Uiraúna Bom. Ministério Público da Paraíba aciona Energisa na justiça por falhas em poste e cobra 5 milhões por danos ambientais. Nuno Marques assume o TSE em ano eleitoral como presidente. Paraíba é o terceiro estado que mais avançou em economia no Brasil entre 2023 e 2025. Uiraúna celebrará os 99 anos da Festa da Resistência realizada pela administração municipal, fruto de um projeto de lei do vereador Tiago de Azulão. Operação da PF contra facções criminosas cumpre mandados em 16 estados, inclusive a Paraíba. Hugo Mota, esperamos e confiamos que o STF dê aplicabilidade à lei da dosimetria. Vamos aos destaques das eleições 2026. Sem vice, PT pode esmorecer, reavaliar apoio a Lucas, diz vereador Marcos Henrique. João Azevedo lamenta envolvimento da classe política com facções criminosas no município de Cabedelo. Pressionado, Lula lança seu quarto plano para a segurança pública.

0: Valdemar é condenado por dizer que PT organizou 8 de janeiro. Além de triplex, Nogueira comprou 7 milhões em imóveis em São Paulo após se aliar ao Master. PF, esquema de diamantes envolvendo família de ex-governador, tinha rede de laranja. Desenrola 2, renegocia quase 1 bilhão em dívidas, diz ministro da Fazenda. Procuradoria-Geral da República pede condenação de Eduardo Bolsonaro ao STF por coação no curso de processo. Essas e outras vocês ouvirão a partir de agora no meu, no seu, no nosso programa Ou Iraúna Bom, que está só começando.
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1: Ele mesmo, cá estamos nós, agradecemos a Deus que nossa luz que nos ilumina nesse instante, estamos aqui para realizarmos a segunda edição da semana. Sem Deus não somos nada, sem Deus não vamos para lugar nenhum, a nossa vanguarda de tudo.
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1: Meu boa tarde a você, Alex, vamos lá. Boa tarde a você que já está sintonizado nessa frequência da 104,9 da Capivara FM.
0: Capivara FM.
1: E é essa mesmo que é o som das águas, como também pela Poço Dantas FM. Um abraço a todos os poçodantenses. Agradecemos pela sintonia.
3: Aquele abraço!
1: Você que já está sentado à mesa, reunido com a sua família, já se deliciou, começa a se deliciar de um bom paladar, aquele bom apetite então. Você que esteja em qualquer parte nos ouvindo por aquela ferramenta indispensável no seu dia a dia de labuta, que é o seu celular.
3: O que é isso?
1: Você que esteja em trânsito agora nos ouvindo, poderia ser diferente do receptor do seu carro, saindo do seu trabalho.
3: Eita carreira danada.
1: Ah, carreira não.
3: Eita carreira danada.
1: Você que esteja em qualquer parte do Brasil e até do mundo nos ouvindo pela vanguarda do século XXI, é lá poderosíssima internet. Parabenizar a todos os enfermeiros aqui do Iraúna pelo seu dia de hoje, né? Missão árdua, né? A todos vocês, de forma prestimosa, bondosa, graciosa, grandiosa, agradecemos antecipadamente a audiência desse programa, onde deixará você bem informado e atualizado de tudo, né?
4: Oh,
1: até pouco mais das 13 horas, é verdade.

Paraíba em bom destaque. A mídia nacional, diante de alguns institutos e órgãos de pesquisa, dão boa referência à nossa Paraíba diante da sua economia.

0: em desenvolvimento, em progresso, em ritmo acelerado, em uma economia bem sólida, uma administração comprometida, com nada mais, nada menos do que com o princípio da economicidade. E o que se vê é cada dia a nossa Paraíba em economia, o seu rumo administrativo, só resultado de sucesso e de progresso. Não pode se negar que tudo isso se deve, nada mais, nada menos, a um governo que segue agora com Lucas Bezerra, Lucas Ribeiro, aliás, e que segue um tirocínio de quase 8 anos de João Azevedo. A Paraíba, que no seu litoral mais belo, é atraído por muitos turistas. A Paraíba que avança, a Paraíba que cresce economicamente, porque a forma técnica do governo João Azevedo dá esse bom resultado de termos uma Paraíba que está cada vez mais repercutindo. Dessa vez, a Paraíba é o terceiro estado do Brasil que avança na economia no Brasil entre 2023 e 2025, segundo levantamento divulgado pelo Centro de Liderança Pública. No ranking nacional, o estado ficou atrás apenas do Espírito Santo, que aparece na primeira colocação, e da Bahia em segundo lugar. O estudo considera o avanço dos estados em relação aos próprios indicadores ao longo do período analisado, avaliando que quais as unidades da federação apresentam maior crescimento econômico durante o atual ciclo de gestão estadual. De acordo com a CLP, a análise da área econômica leva em consideração 33 indicadores distribuídos em 4 pilares do ranking da competitividade dos estados: capital humano, infraestrutura, inovação e potencial de mercado. Entre os fatores observados estão investimentos públicos, ambiente de negócio, qualificação profissional, capacidade de atração e de empreendimentos e desenvolvimento econômico regional. Porque só assim podemos dizermos que na nossa Paraíba boa, Paraíba e Abá, nós temos com certeza alguns desafios que já foram vencidos, que no passado se ouvia da boa canção: o paraibano do norte, o paraibano caboclo forte, agora pode erguer o peito e dizer: o estado vem registrando desempenho acima da média regional.
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0: Ele mesmo, às 12 horas e 17 minutos.

0: qual é a novidade?
1: A partir de agora você fará o programa conosco, mandando sua mensagem de texto, mandando o seu áudio, ou ligando diretamente via WhatsApp, ou também ligando diretamente pela telefonia móvel e trazer sua opinião. Você vê isso de forma tão latente que a nossa Paraíba tem crescido da forma econômica que tem superado os estados como o Ceará e o próprio Rio Grande do Norte?
2: É o Calme!
1: Pois é, uma resposta você, cidadão. Outro assunto que queria trazer para a discussão, estamos prontos também. Alguma reivindicação, problema na sua rua, no seu bairro, seguindo para cá, a solução fica mais próxima. E claro, uma coisa tentando errada, coloca a boca no trombone, rapaz. Porque errada prejudica uma coletividade. E aqui ouvimos sempre os dois lados, tanto a denúncia como o denunciado.
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1: Sabe. Ele mesmo, às 12 horas e 18 minutos, rapaz. Enquanto isso, nós vamos de oferta de informação. Teve a operação contra as facções criminosas. Houve cumprimento de mandato em 16 estados, menino. Polícia Federal realizou hoje a operação Força Integral, a Força Integrada de Combate ao Crime.

organizada executaram ações simultâneas de 16 unidades da federação. O objetivo é desarticular organizações criminosas envolvidas no tráfico de drogas e armas e lavagem de dinheiro e outros delitos. As forças de segurança buscam cumprir 236 mandados judiciais, sendo

0: Catarina, Rio Grande do Norte, no Paraná e na Paraíba, em Alagoas, no Maranhão, no Rio de Janeiro. As investigações apontam para crimes como receptação de equipamento, falsificação de documentos, crimes ambientais, disponibilização e também armazenamento de conteúdo de abuso sexual infanto-juvenil e promoção de migração ilegal. Foram citados como força-tarefa para fortalecer o enfrentamento às organizações criminosas e antrafícos. Essa integração envolveu policiais civis e militares e penais, guardas municipais e a Polícia Rodoviária Federal e a SENAPE, a Secretaria Nacional de Políticas Penais e a Secretaria de Segurança Pública Estadual, atualmente 39 unidades, né, das FICs, atuam em diferentes regiões do país. Operação no Nordeste, no Maranhão, Operação Descenso 3, apura a estrutura financeira de organização criminosa, 17 mandados de busca e apreensão. Já em Alagoas, a Operação Anticlono 2 investiga receptação de equipamentos da Caixa, falsificação de documentos, crimes ambientais, armazenamento de conteúdo de abuso infantil e juvenil e uma prisão e 2 mandados de busca. Já no estado de Sergipe, a Operação Oculto mira tráfico de drogas, identificou suspeito ligado à carga de uma tonelada de maconha apresentada em fevereiro. No Rio Grande do Norte, a Operação Barba 2, combate tráfico, lavagem de dinheiro, 3 prisões e 8 mandados de busca, bloqueou de 3 milhões de bens. Já na nossa querida Paraíba, a Operação Trapiche investiga tráfico de drogas, comércio ilegal de armas, lavagem de dinheiro, 20 prisões, 40 mandados de busca na Paraíba e em Minas Gerais. Já no Ceará, participação do ouvinte? Alô, boa tarde, quem fala?
1: Geraldo, boa tarde, Geraldo Andrade.
0: Olá, Clodoaldo Fernandes, como é que está a nossa capital? Tá quente, fria, nublada, sol ou chovendo?
1: Tá nublado nesse momento aqui, tá nublado, rapaz, ventando e nublado. Ah, aqui já caiu uma chuvinha agora pela manhã, nesse momento tá nublado de novo. Eu fui agora na casa da minha irmã, pegar aquele almoço com ela, chovendo, debaixo de chuva, e tá, passou mais a chuva, mas tá nublado, ainda pode chover a qualquer momento. Boa tarde pra você, boa tarde aí pra Alex, e boa tarde aí para os ouvintes da Rádio Capivara em todo o Brasil. Geraldo Andrade, você não vai acreditar o que eu vou falar agora, rapaz. Talvez você vai falar assim, Clodoaldo é um mentiroso. Alex também vai falar assim, Clodoaldo é um mentiroso. Ontem eu estava batendo uma comunicação com uma gata. Eu vou falar logo assim, uma gata na Turquia. Ela é do exército. Aí a gente falando, ela tinha também uma pessoa traduzindo, né? E, em português, ela falou, rapaz, que o governo da Turquia também, rapaz, a corrupção é grande na Turquia, Geraldo Andrade. Veja bem, fora do Brasil. Ela disse a mim, me disse, Clodoaldo, o governo daqui é corrupto. Digo, meu Deus do céu, na Turquia, Geraldo. Eu estava falando com ela ontem, pelo Facebook, ela falando para mim, ela é do Brasil, ela é da Bahia, mas já está há muitos anos que está na Turquia. E então ela é do Exército. Trabalha, rapaz, como nunca, viu? Ela falou isso para mim, eu fiquei besta, digo, então, rapaz, não é só no Brasil que nós temos aqui também a corrupção. Ela disse, aqui o governador daqui é corrupto. Já pensou, Geraldo Andrade? Mas, Geraldo, eu quero mandar um abraço aí para... Pronto, o nome dela é até Beatriz, viu? Beatriz, o nome dela, ela está na Turquia. Ela disse que não pode me ouvir não, lá não, porque fica muito difícil. Você sabe disso. Mas eu estava falando com ela sobre isso aí, dizendo que o Brasil aqui é também, a corrupção é grande também. Muito grande, porque em nosso Brasil. Geraldo, abraço aí o nosso

0: deputado federal, Wilson Santiago, que é um dos deputados que trabalha muito na nossa Paraíba, rapaz. O deputado está investindo muito em nossa Paraíba, investindo nos municípios, no sertão e aqui na capital de todos os paraibanos. O deputado federal, como falo sempre, é um dos deputados que acorda cedo já para trabalhar em favor da Paraíba. A verdade é essa. Abraçar a... Cadê a tua filha, Geraldo Andrade? Antonina, tá, está em casa?
1: Já deixei há poucos minutos no sítio. Está fazendo ela, provas.
0: Ela escuta, Geraldo, assim, eu falar no nome dela?
1: Não.
0: Mas eu quero abraçar ela, sua filha, nossa futura doutora e médica de Uraona, que a tua filha está estudando para isso. Isso aí, sem dúvida, indiscutivelmente, abraçar a tua família, a Cílio Tempeira, a sua irmã e também a sua mãe. Geraldo, receba um abraço de João Batista. Hoje eu estive no Tribunal de Justiça aqui na capital. Estou resolvendo aí umas coisas juntamente com a amiga, rapaz. Ela está no sufoco grande. Eu conheço muito João Batista, ele trabalha com vários juízes aqui na capital. E eu citei o seu nome lá no tribunal com ele. Ele mandou um abraço muito forte para você, viu? Ele trabalha lá com vários juízes. Por sinal, ouvi lá uma sala lá, as fotos dos juízes que já passaram. Tem até a viúva de José Maranhão também, que ela é também desembargadora. Tem várias fotos daquele juiz que já Deus já levou, né? E tem outros que estão ainda vivos ainda. Eu estava lá e ia mostrando lá o Tribunal de Justiça, onde a minha mãe trabalhou. Minha mãe foi copeira, Geraldo, do Tribunal de Justiça. E a minha tia também, a minha tia Lúcia, foi também copeira do Tribunal de Justiça aqui. Então, recebo um abraço aí de João Batista, que ele trabalha com vários juízes no Tribunal de Justiça aqui. João Pessoa, manda um abraço também para Alex e para todos aí de Uraúna. Abraçar ao prefeito de Joca Claudino, Reinaldo Cipriano, prefeito de Ponto e Fernandino Batista, Aldo Andrade, o prefeito está investindo. E abraçar o prefeito aí. Geraldo, me diga uma coisa, como é que vai as obras do hospital de Uraúna? Continua ainda firme e forte?
1: Com certeza, firme e forte, ritmo aceleradíssimo.
0: Pronto. Quando estiver pronto, eu vou visitar as instalações desse hospital. Aí eu vou, visitar também as instalações do matador público, se Deus quiser. Geraldo, a política está pegando fogo em nossa Paraíba, como sempre, né? As pesquisas estão saindo para um lado, para outro, tanto pelo Brasil, tanto também aqui pela nossa Paraíba. Mas é isso mesmo. Se aproximando aí as eleições, faltando aí menos de 6 meses aí, né, está perto, para a onça beber água na Paraíba e para a onça beber muita água pelo Brasil. Vamos ver quem tem milho na mochila. Um abraço para você, Geraldo, um abraço aí para todos, e eu quero mandar um abraço aí para o nosso pré-candidato ao governo do estado da Paraíba, Lucas Ribeiro, viu? Abraçar os jovens, que com certeza vai fazer um brilhante trabalho pela Paraíba, que nem o ex-governador João Azevedo, que é pré-candidato ao Senado da Paraíba. Abracei a todos. E João Pessoa, agora abrindo um solzinho nublado, falou aqui o Clodoaldo Fernandes. Um abraço, Geraldo. E um abraço aí para Chico Hélio, que Chico Hélio ele continua escondido enquanto ele não receber uma peia no lombo a partir do dia 4 de outubro. Um abraço.
1: Eita, Chico Hélio, tá aí, rapaz, intimidando, viu? Obrigado, Clodoaldo Fernandes, diretamente aí da nossa capital, aquele abraço. Um homem que já tem fã até intermundial, né? Já tem fã até na Turquia. Eita, Beatriz. Cuidado no Clodoaldo. Obrigado pela audiência. Pois é, a Operação Cuxi Leste apura ameaça também contra a autoridade da segurança pública, uma prisão temporária e um mandato de busca lá no estado do Ceará. E com essa nós vamos a um intervalo, né? Estaremos já já.
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1: 12:29.
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0: Ele mesmo, às 12 horas e 34 minutos, cá estamos nós de volta com o programa Ou Iraúna Bom, na Capivara FM, como também a Poço Dantas FM. Falando na Poço Dantas FM, tem uma boa notícia, sempre notícias administrativas e coletivas no município Poço Dantas são positivas, viu? A agricultura familiar vem abastecendo escola e creche naquele município e são de agricultura familiar, os produtos são de lá. Todas as segunda-feiras, a Central de Produção e Distribuição de Alimentos de Poço Danta entra em funcionamento para receber e distribuir produtos vindo diretamente da agricultura familiar do município. Os alimentos comprados de agricultores e fornecedores locais são destinados à merenda escolar e aos serviços de convivência e creche, uma iniciativa que garanta a qualidade no prato de quem mais precisa. A ação reflete o compromisso da gestão municipal de Poço Dantas, através do prefeito Itamar, Claudinei de Baltazar, em valorizar o homem do campo e assegurando que o alimento consumido nas escolas venha da própria terra, do cultivo e da lavoura do próprio local. Mais do que abastecer as cozinhas escolares, o programa movimenta a economia local e fortalece a renda de quem acorda cedo para fazer a terra produzir. A prefeitura disponibiliza ferramentas e suporte aos produtores rurais, incentivando o crescimento sustentável de quem vive no campo. E diante disso, o programa representa não apenas segurança alimentar, mas um investimento real no futuro da agricultura familiar e no desenvolvimento econômico do município. Parabéns! Tendo a administração que dá o incentivo, o apoio, aí vai, como Itamar Moreira, que é técnico, que diante muito tempo trabalhou na antiga Ematé, sabe as localidades, as fontes geradoras para tudo isso. Porque um município, eu sempre costumo dizer, ele só cresce, né, com os seguintes pilares econômicos: produtos naturais ou a indústria. E nós que temos solo tão fértil, temos um inverno como tão chuvoso como esse, que já vai mais de 164, tem tudo a ver aqui para a nossa região. De parabéns vocês aí de Poço Danta, nos escuta nesse momento, pela administração séria e competente que a Moreira tem. Participação do ouvinte? Alô, boa tarde.
1: Boa tarde, Geraldo. Você agora tocou num ponto certo. Como é que a Paraíba vai para frente com tanta corrupção em toda a prefeitura e tem outros esquemas na prefeitura? Como é que a Paraíba cresce assim? Roubo de dinheiro aí acontece aí em prefeitura, em todo canto aí. Bandido tomando de conta de prefeitura aí. Aí como é que isso aí vai crescer? Vai diminuir. Não vai crescer não, vai diminuir, vai voltar para trás. Aí acontecendo no Brasil todo, imagina na Paraíba. Se todo político fizesse as coisas bem certinhas, e os prefeitos das cidades fizessem também, aí a Paraíba podia até ir para frente. Mas desse jeito, a Paraíba vai para trás, com muitos esquemas entrando em prefeitura aí, bandidagem entrando aí, tomando conta do poder aí. Como é que a Paraíba vai para frente? Tu não vê o Rio Grande do Norte, não? A governadora tá deixando um rombo lá, só no estado lá. Aí aqui é só os prefeitos fazendo corrupção aí. Aquela teve até uma corrupção de Ricardo Coutinho tempos atrás aí. Aí como é que vai para frente? Ninguém não sabe nem quem é governo direito hoje em dia. Acaba de dizer, eu vou governar pro povo, mas não governo pro povo. Governo pra família dele, só for. Aí aqui no Iraúna, Lenin tá pelo menos fazendo esse sinal de trânsito. Aí o povo não obedece nem essa lei. Aí imagina os prefeitos, vão obedecer? Agora obedeça. Cada um que se vire.
0: Marcos, obrigado por sua participação. Mas infelizmente também tem um culpado nessa história de acontecer algumas administrações, até na nossa Paraíba,

Corrupção. O povo! O povo que também tá desleixado pra isso, que ele já diz, de qualquer maneira eles vão roubar, vão fazer nada, eu vou é vender meu voto. Sabendo que tá contribuindo e sendo complacente com a corrupção. E gera nisso então. Aí alguém é candidato, acha milhões e milhões, às vezes nem tem, toma juro. Aí bota. Coloca alguém de sua própria casa, para ser verdadeiros, laranja. Inclusive tem até aqui uma informação que eu. Aqui. Que de. É, governantes que colocaram empresa em nome nada menos de laranja. Laranja vai ver que é alguém que. Do seu próprio umbigo, né, familiar, do seu próprio sangue. E aí, meu irmão, vira, infelizmente, e o povo sempre exercendo sua cidadania de forma venal, ou seja, vendendo o que lhe tem de mais sagrado, mais democrático, e sabendo que uma decisão de poucos minutos, até de segundos, poucos segundos, você pode estar botando o seu país, aliás, colocando o seu país, colocando o seu estado, colocando o seu município num verdadeiro mar de corrupção. Porque você sentiu tão atrativo por a oferta, você que sentiu um produto eleitoral, até por causa da sua sobrevivência, você termina sendo nada mais, nada menos do que corrupto. A Polícia Federal descobriu, diante de investigação, um esquema de contrabando de diamantes, lavagem de dinheiro no estado de Roraima, que levou à cassação do governador, indicou movimentações milionárias consideradas incompatíveis com a renda declarada e a estrutura formal do suspeito. Entre o alvo citado nas apurações está empresário Fabrício de Souza Almeida, sobrinho do ex-governador de Roraima, Antônio Denauri, que foi cassado, ou seja, de casa o povo. É, relatório financeiro analisado pela PF aponta sacos vultuosos em espécie, transferência pulverizada, empresa sem atividade operacional, movimentação de milhões de reais. Aqui só é a ponta do iceberg do que acontece nessa corrupção, Max. Agradeço por sua participação do nosso país, povo, com a sua culpabilidade. E o povo de casa. Esse é da igrejinha.

Infelizmente é essa a realidade, né? E se vê. Também já João Azevedo, que é ex-governador da Paraíba e pré-candidato ao Senado, também lamenta, né? Da cidade de Cabedelo. Ex-governador da Paraíba e pré-candidato ao Senado, João Azevedo, comentou durante a entrevista a uma emissora de rádio da cidade de Princesa Isabel a repercussão da reportagem exibida pelo Fantástico da Rede Globo sobre o avanço das facções criminosas na região metropolitana de João Pessoa, especialmente na cidade de Cabedelo. O suposto envolvimento de integrantes da classe política com organizações criminosas naquele município. Na entrevista, João destacou que é preciso separar o debate sobre a segurança pública do envolvimento político com as facções. Segundo ele, os indicadores da violência em Cabedelo apresentaram queda durante sua gestão no governo da Paraíba, resultado de investimento em inteligência, integração das forças de segurança e combate ao crime organizado. O ex-governador afirmou que os números da segurança pública demonstram avanços importantes no município ao longo de sua administração.

0: investigação reforçou que o trabalho das forças policiais é fundamental para reduzir os índices de criminalidade na região. Ao comentar a denúncia envolvendo agentes políticos e facções criminosas, João lamentou a situação e disse considerar grave qualquer relação entre representantes políticos e organizações criminosas. Ora, se a eleição é caríssima, organizações criminosas patrocinam. E aí, meu irmão, não dá outra coisa depois que chega ao poder... sobre as mãos das facções criminosas ficam refém, né? Uma coisa é a segurança pública do Estado, outra coisa é o envolvimento da classe política com facções criminosas, afirmou o João Azevedo. 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Pô, agradecer agradecer aqui, rapaz. Rapaz. Bom dia, tá? Tô aqui trabalhando e ouvindo aqui pela Capivara FM, rapaz. Não sei de onde fala, né? 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Lembrando que a festa que ia ser na sexta vai ser 3 dias, sexta, sábado e domingo, que ia ser no sábado, aliás, ficou para esse final de semana, lá nas moradas, né? Estamos aguardando, viu, a vinheta, Rafael. Alô, boa tarde, quem fala?
1: Geraldo, tem uns laranja e tem uns rachadinha, né? Rachadinha é o seguinte, é aquele político que bota assessores, vários assessores no seu gabinete e combina com os assessores para que o pagamento mensal dos supostos assessores serão divididos, ou seja, rachados entre o assessor, né, com o político. Né? Tem esse exemplo também, viu? O rachadinho é isso aí. Ou seja, um verdadeiro venal na política, que entra na política somente para se locompletar. E também tem, como você já falou aí, o político que bota parentes. Tem uma família tradicional brasileira que todinha, família todinha é da política, né? Pai, filho, tem irmão, mulher, ex-mulher, confusão da moléstia, viu? E além de ser esses políticos que só procura se locompletar e locompletar a família, eles são os verdadeiros praticantes do rachadinha, né? Do modelo rachadinha. Todo mundo sabe quem é. Pois é, uma boa terça-feira aí pra você.
0: Ok, Babá, obrigado por sua participação. A direta de Babá, todo mundo sabe, né, Babá? Obrigado por sua participação diretamente aí de Souza, Babá, que é aqui de Uiraúna, da 2 de dezembro, que tá na escuta, é pateta. É, rapaz.

0: inclusive hoje tem uma, no Instagram, né, tem uma imagem, uma foto de Flávio Bolsonaro dizendo candidato a presidente e o vice Ciro Nogueira, o candidato da rachadinha e o candidato da mesadinha. Eita, povo criativo, viu, babá? Ô, programa bom esse, rapaz. E vamos de informação. Senador Ciro Nogueira vem a Pux. Daqui a pouco essa informação, que o senador Ciro Nogueira vem a público se defender, viu, menino? Eita. Custo das viagens internacionais e domésticas do governo já ultrapassa a casa dos bilhões. Heródoto Barbeiro questiona se esse recurso não seria melhor aproveitado na fila do INSS, uma vez que milhares de brasileiros ainda aguardam a concessão de benefícios e aposentadoria. Para você, qual deveria ser a prioridade máxima para o uso desse recurso? Hoje, dê sua opinião. Vamos ouvir.
1: Um bilhão de reais é quanto custa até agora as viagens internacionais do governo brasileiro. Um bilhão. É muito? Bom, as viagens internas custaram mais 6 bilhões e 200 milhões. Somando, dá mais de 7 bilhões de reais. Aí a turma do INSS não consegue aposentadoria porque não tem dinheiro para pagar. Será que não seria o caso de transferir os 7 bi para os velhinhos e doentes que estão na fila do INSS?
0: Tá aí, né?

0: quer que diz. O senador Ciro Nogueira veio a público se defender das acusações de irregularidade em suas empresas, um suposto recebimento de valores ilícitos ligados ao Banco Marte. Vamos ouvir.
1: Por que começar esta operação por um líder da oposição? Em 2018, 10 dias antes das eleições, eu fui alvo de uma operação da Polícia Federal igual à que aconteceu na semana passada aqui em Brasília. Na época, me acusaram falsamente de coisas muito graves. Receber malas de dinheiro de um empresário, atuar no Congresso em defesa de uma construtora, receber Caixa 2. Passaram dias repercutindo matérias repetidas sem parar pela imprensa. A investigação correu, quebraram sigilos, buscaram provas e a conclusão do inquérito foi essa. A PGR não viu elementos suficientes para sustentar a acusação nem indícios mínimos. Também concluíram que não foram comprovadas as alegações. E felizmente, meu trabalho falou mais alto. E eu fui reeleito o senador mais votado do Piauí naquele ano. Agora que a história se repete, eu vim aqui trazer algumas informações muito importantes. Sobre as acusações que estou sendo vítima, eu posso garantir. Nunca recebi nenhum valor ilícito ou cometi qualquer irregularidade, que seja neste caso ou em qualquer outro. E tem mais. Meu pai construiu uma empresa com muito sacrifício. E graças a Deus, ela tem muito sucesso. Agora inventaram que recebi ilegalmente valores por meio dessas empresas. Valores que não chegam sequer a 1% do seu faturamento anual. Não chega a 0,5% do faturamento em 2 anos. Outro absurdo. Nós temos uma rede concessionária de motocicletas que fatura em torno de 400 milhões de reais por ano. E me acuso de depósito de 3 milhões de reais nessa empresa. Isso é absolutamente comum em empresas dessas. Muitas peças, serviços são pagos em dinheiro. Tudo com nota fiscal. Tudo descrito em contabilidade que uma auditoria pode ser feita por quem quiser. Tudo que eu quero é que a polícia investigue. Investigue com isenção. E que o judiciário julgue da mesma forma. Mas eu confesso que tem uma coisa que me causou muita estranheza. Por que começar esta operação por um líder da oposição? Agora eu queria tocar em outro ponto central, a famosa emenda master, que corrige o fundo garantidor. Primeiro ponto, é mentira que esta emenda foi publicada na íntegra conforme foi recebida. Este fundo é completamente privado. Quem financia o fundo são os bancos, não é a União, não tem recursos públicos. Até hoje, ninguém veio a público explicar por que este valor não é corrigido há 13 anos, 13 longos anos, sendo que isso só beneficia quem? Os grandes bancos e a concentração bancária em nosso país. Afinal de contas, o fundo garante quem? Os bancos? Não, minha gente. Este fundo garante os correntistas. 250 mil reais não é um valor pequeno. Mas muitas pequenas empresas, muitas pessoas que têm poupança de uma vida inteira, pode ser superior a isto. E no caso de o banco quebrar, elas serão penalizadas. O que causa escândalo em um banco não é o FGC, é a falta de fiscalização. Quem tem que fiscalizar é o Banco Central. E quem indica os diretores do Banco Central é o presidente da República. E é ele que tem que ser cobrado por isso. O Master não foi o único banco brasileiro que deu problema. Ninguém mais se lembra do Bamerindus, Banco Econômico, Banco Santos e tantos outros. Quem socorreu a população nesses momentos? Diante disso, eu tomei a decisão de reapresentar agora a emenda corrigindo o valor do FGC, que pela Selic teria que estar acima de 840 mil reais. Agora, não existe mais Banco Master. Eu quero ver qual é a desculpa que os grandes bancos vão utilizar para negar esta proteção aos correntistas brasileiros. Nós que estamos na política entendemos por que certas coisas acontecem. No meu estado, que é governado pelo PT, a polícia que o PT comanda fez uma operação vinculada a carbono oculto, a chamada Carbono 86. Também tentaram vincular de todas as formas o meu nome, mas nada conseguiram. Essas coisas não surgem por acaso. Acontece porque estamos no ano eleitoral. As questões técnicas e as provas estão em segundo plano para eles. Mas agora, eu quero mandar um recado muito claro para o mais importante, que é o povo do Piauí. Há 24 anos, nós estamos vivendo um pesadelo. Duas décadas e meias de um governo que não trouxe nenhuma indústria para nosso estado, não resolveu o problema de segurança e deixou sucateada nossas escolas e a nossa saúde. Eu não sou um senador de oposição ao estado. Eu sou um senador de posição. A minha posição foi e continuará sendo trabalhar politicamente para fortalecer nossos municípios.
0: Aí, né, rapaz? A defesa propriamente de suas palavras do Ciro Nogueira, que também, menino, tá um calamaço de denúncia contra o mesmo, viu? Além de comprar um triplex em um dos prédios mais luxuosos de São Paulo, por 22 milhões, o senador Ciro Nogueira do PP, do Piauí, adquiriu outros 3 imóveis, diz o Metrópole, na capital paulista, que somos 7 milhões, após se tornar sócio de empresa ligada ao banqueiro Daniel Vocari e passar a defender os interesses do Banco Marcha no Congresso entre 2024 e 2025. Tá aí. Agradecer a Posto da FM, que está chegando já o prazo da retransmissão. Pois é, rapaz. Ele está perguntando, rapaz, por que será que agora essas denúncias contra ele, porque é um senador de oposição. Vamos ao intervalo? Voltaremos já já.
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0: 12h58.
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2: Ele mesmo, cá estamos nós de volta com o programa O Uiraúna Bom, aqui pela Capivara FM, às 13 horas e 2 minutos. Pois é, e vamos em informação, dizendo que você, para participar, participa através do 999-87-3658. Eita, menino, que tem de gente devendo nesse país, não tá no gibi, rapaz. O programa Desenrola 2, lançado pelo governo federal para a renegociação de dívidas bancárias, está perto de atingir 1 bilhão em débitos negociados, disse nesta segunda-feira o ministro da Fazenda, Dário Durigan, rapaz. De acordo com o ministro, cerca de 200 mil pedidos de renegociação foram enviados aos bancos participantes do programa. Desse total, aproximadamente 100 mil operações estão praticamente concluídas. O programa é voltado para as pessoas com renda de até 5 salários mínimos, equivalente a R$ 8.105, rapaz. Pois é, rapaz. Segundo o ministro, informou que o governo também prepara a ampliação do programa para estudantes inadimplentes do Fundo de Financiamento Estudantil, FIES. Segundo o ministro, a modalidade deve estar totalmente operativa ainda nessa semana. O ministro também afirmou que o governo prepara uma versão do programa voltada para os consumidores que mantiverem suas contas em dia.

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0: Decisão de Moraes amplia crise entre STF e Congresso, comenta Boris Casoia.
2: E o Banco Master esqueceu? Cadê o Banco Master? Cadê o Banco Master? Estão abafando essa história e dizem que no rolo de escolhe ou não o Bessias entrou essa, seria uma troca, né? Toma lá, dá cá, para abafar o caso Master. Cadê o caso Master? E cadê o caso do INSS? Esqueceu, amigo? Cadê o caso? O Palácio do Planalto parece que quer esquecer. Você não acha que merecia uma CPI? O caso, talvez o caso mais grave de corrupção dos últimos tempos do planeta. Será? Gente, ontem tinha boatos de que essa questão do Master acaba atingindo setores que a gente tem dificuldade de acreditar. Setores sensíveis, altamente sensíveis do governo. Então, vem esse papo, primeiro, o medo de cada um de ser envolvido, de ser indiciado, véspera de eleição, né? E aí, como é que fica, né? E em segundo lugar, tem que devolver o dinheiro, pode ir para a prisão, Aí o Supremo também não quer. Aí tem essa tese, olha, sempre aparecem duas teses. Uma é essa, olha, vai prejudicar o Brasil, dá uma espiada na Lava Jato, como prejudicou o Brasil. Algumas empresas acabaram com a Lava Jato. Agora, valia a pena continuar com um país bandido, corrompendo aqui dentro e fora do Brasil? Valia a pena? É esse Brasil bandido que você quer? Não sei, de repente tem gente que quer. E aí a outra visão, né? Vamos começar tudo de novo, vamos deixar de lado, isso é uma bobagem, a gente faz leis que resolvem os problemas, os furos da legislação anterior, vamos tocando, e é ruim para o Brasil, é mal para o Brasil, vamos. Esse tipo de coisa, né? É para não apurar mesmo. Quantas coisas. A própria Lava Jato, gente. Essa história que o Lula foi absolvido é uma mentira grotesca. Ele não foi absolvido. O processo foi anulado, atribuindo-se a anulação a erros formais, erros dentro do processo. E passou por todos os níveis da justiça brasileira, né? Justiça que tem lá no alto o STF, que está mais sujo, Mas eu ia falar uma coisa, mas não vou. Está sujérrimo.
0: Eita, menino, punição para esses que praticam corrupção no Brasil é conviver com sonho. E nada mais. Já a Procuradoria-Geral da República pede a condenação de Eduardo Bolsonaro ao STF por coação no curso de processo. Eis aqui a informação detalhada. A Procuradoria-Geral da República pediu ontem a condenação do ex-deputado federal Eduardo Bolsonaro por coação no curso do processo. A ação penal tramita no Supremo Tribunal Federal. Segundo a PGR, o filho do ex-presidente Jair Bolsonaro teria atuado para interferir no andamento do processo que apura uma tentativa de golpe de Estado, caso em que seu pai foi condenado a 27 anos e 3 meses de prisão pelo STF. No parecer, encaminhado ao relator do caso, o ministro Alexandre de Moraes, o procurador-geral da República, Paulo Goneta, afirma que Eduardo Bolsonaro agiu de forma continuada para constranger os ministros da corte e influenciar investigações. Errou o pau, que bater no Chico tem que bater no francês.
3: Com
0: fato é o crime organizado. O presidente Luiz Inácio Lula da Silva afirmou hoje que, durante a reunião com Donald Trump, pediu ao chefe dos Estados Unidos a entrega de criminosos do Brasil que estão em Miami. Vamos ouvir.
3: E nós fizemos questão de levar um documento sobre o crime organizado e entregar ao presidente dos Estados Unidos na última quinta-feira. Desde que nós tivemos o primeiro contato, eu disse ao presidente Trump que, se ele tivesse disposto a encarar com seriedade o combate ao crime organizado e ao narcotráfico, o Brasil tinha expertise e o Brasil queria trabalhar junto para que a gente pudesse vencer o crime organizado, que hoje não é uma coisa mais de uma favela. Aliás, nunca foi da favela. O crime organizado é outra coisa poderosa, que muitas vezes a polícia olha para a favela, mas ele está, sabe, no 15º andar de um apartamento, olhando do apartamento de cobertura a ação da polícia. Muitas vezes ele está no meio empresarial, muitas vezes ele está no Poder Judiciário, muitas vezes ele está no Congresso Nacional, muitas vezes ele está no futebol. Ou seja, ele está espalhado por todas as categorias existentes e hoje a nível internacional. Eu disse ao presidente Trump, se você quiser combater o crime organizado de verdade, você tem que começar a entregar alguns nossos que estão morando em Miami. É só querer discutir.

0: Lula, que está liberando mais recursos para combater a força das facções do país.
1: Os usuários são responsáveis pelos traficantes que são, sabe, vítimas dos usuários.
0: É, foi equívoco, né? Lula disse que foi equívoco. 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
0: 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É, rapaz, o Geraldo Alckmin diz que arma na mão da polícia e critica a política do governo anterior.
2: Quem tem que portar arma é a polícia, que é profissional. Arma é um perigo. A única política de segurança no mandato anterior era distribuir arma, liberar arma, liberar arma, liberar arma, liberar arma. E isso acaba na mão de bandido, acaba na mão do crime organizado. Uma das razões de São Paulo ter saído de 13 mil assassinatos para menos de 3 mil foi realmente para valer a retirada das armas e o combate ao tráfico de armas. O seu trabalho, Brasil contra o crime organizado, enfrenta as quatro questões mais relevantes. Asfixia financeira, e nesse momento está tendo uma mega operação da Polícia Federal para combater o crime organizado, investigação, sistema penitenciário de alta segurança e controle das armas, retirar a arma, 73% das mortes violentas intencionais é arma de fogo. O feminicídio é arma de fogo. Quanto mais a gente deixar a arma na mão da polícia, melhor será a segurança.
0: Tá aí, né? Por outro lado, também, além do vice-presidente, também o Hélio Beltrão comentou o mesmo assunto. Vamos ouvir.
3: Lula está em modo de desespero desde que a queda de popularidade dele ficou evidente nas pesquisas dos últimos meses. Então, ele preparou uma série de decretos, portarias, que não dependem do Congresso Nacional. É puro marketing. Desses 11 bilhões de reais, 10 bilhões de reais são linhas de crédito do BNDES para os estados via um tal fundo do governo para investimento em infraestrutura social, que inclusive eles convenientemente adaptaram para poder investir em segurança. O investimento mesmo é de 1 bilhão de reais. E veja, os tais quatro eixos mencionados aí do pacote do Lula são temas que qualquer governo sério teria priorizado desde o início e não ter deixado para anunciar em ano eleitoral. Quais foram esses eixos aí que eles mencionaram? A tal asfixia financeira do crime organizado, que é uma tática antiga, muito conhecida, e se não foi aplicada até hoje pelas autoridades federais, foi por pura incompetência. Os estados fazem isso regularmente. O governo anuncia isso como se fosse uma novidade que vai mudar tudo. É uma balela isso. O outro eixo é investimento em presídios de segurança máxima. Presídios de segurança máxima são um dos muitos pontos fracos do Lula, porque a gente se lembra, né, vocês vão se lembrar, da fuga do presídio de Mossoró no início de 2024. As câmaras não funcionaram, o prédio era tão ruim que os presos fizeram facilmente buracos no teto, na parede, uma vergonha. Uma segurança máxima tabajara. Mossoró, por sinal, é um dos 5 presídios federais de segurança máxima, que é uma política criada com muito alarde no primeiro governo Lula, mas que teve resultados pífios. Por exemplo, Carol, nesses presídios, cada preso custa R$ 41 mil reais por mês, que é 15 a 20 vezes mais do que o custo de um preso nos presídios estaduais. Aí tem o terceiro tema, o esclarecimento de homicídios. Isso é responsabilidade única dos estados. E se os estados resolverem tomar esses empréstimos que o governo está oferecendo, eles podem até conseguir mais resultado, mas certamente vai ser muito mais mérito dos próprios estados do que do Lula. Ou seja, mais uma balela marqueteira. O último eixo é o combate ao tráfico de armas, que é outra atividade em que a Polícia Federal deveria estar empenhada faz tempo, é atribuição dela, inclusive, né? Então, Carol, esse plano do Lula me parece, além de uma jogada eleitoreira, uma grande confissão de incompetência. né, de que o governo teve dormindo esses anos todos de governo.

0: Amanhã à noite.
1: Nova York, ok, momentinho. 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
3: Às 13 horas e 24

0: Minuto, vamos com as últimas informações do programa de hoje. Vamos aos destaques das eleições 2026. O pré-candidato ao Senado Federal, Nabu Vanderlei, recebeu publicamente o apoio do prefeito de São Bento, Jefferson Carnaúba, e do ex-prefeito Jackson Lúcio, uma das principais lideranças políticas do sertão paraibano, pré-candidato a deputado estadual. O anúncio foi feito em vídeo publicado ontem, nas redes sociais das lideranças. Já o vereador Marcos Henrique, né? É, vereador de João Pessoa, integrante do Diretório Estadual do PT da Paraíba, em entrevista à imprensa, defendeu a indicação da legenda para a vice do governo Lucas Ribeiro na disputa pela reeleição. Para o parlamentar, se não houver um petista na chapa governista, o partido precisa reavaliar sua posição, ou seja, o apoio a Luca. E Catotinho tá no Alto Sertão, falando em emissoras de rádio. E já em pré-campanha para deputado federal.
1: Aqui é o advogado de Lula.
0: Eita, advogado Lula, forte. 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E agradecemos a todos, né, pela audiência. Estaremos de volta amanhã, se voltar para o Pai Celestial. Um abraço a todos que participaram. Não sai daqui sem deixar uma frase para que você possa...
1: Que tá o produto,
0: não, tá, tenha calma, não é isso, não. Me esqueça de Lula. Que tal espalhar pensamentos positivos para que a sua vida seja sempre em positividade? Boa tarde.
2: Com a...

0: agradecemos a todos pela audiência. Estaremos de volta amanhã em mais uma edição de jornalismo do programa Oiraúna Bom.
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0: combater o crime do país.
1: O programa Brasil contra o Crime Organizado conta com investimentos e financiamentos que ultrapassam os 11 bilhões de reais.
0: Entre as ações previstas está a asfixia financeira do crime organizado para atingir fluxos ilícitos e lavagem de dinheiro.
2: O programa Brasil contra o Crime Organizado conta com quatro eixos. O primeiro mira a estrutura financeira das organizações criminosas, como, por exemplo, a lavagem de dinheiro. Para isso, o país vai ampliar as forças integradas de combate ao crime organizado, que farão operações interestaduais de alta complexidade, como explicou o secretário nacional de Segurança Pública, Francisco Veloso.
3: O crime organizado, diferente de outros tipos penais, tem um objetivo muito claro. Ele quer ter lucro. E para isso nós temos as forças integradas de combate ao crime organizado em todos os estados. E nós vamos criar ficos nacionais. Abriremos em São Paulo, no Rio, no Nordeste, no Sul e no Norte.
2: Outro eixo busca melhorar a investigação de homicídios, com fortalecimento das polícias científicas, dos institutos médicos legais e da rede integrada de bancos de perfis genéticos. O último ponto busca desarticular o mercado ilegal que abastece as organizações criminosas, a partir do tráfico de armas, munições, acessórios e explosivos. O programa prevê a criação da Rede Nacional de Enfrentamento do Tráfico de Armas. O ministro da Justiça e Segurança Pública, Wellington Lima e Silva, ressaltou a importância da participação dos estados e municípios no trabalho conjunto.
4: É fundamental que cada um dos agentes de segurança aqui tome o plano como seu. O programa é do Brasil. O programa não é só do governo federal. O programa é do Brasil e de cada um dos cidadãos para que nós possamos viver sem medo.
2: O presidente Lula destacou a união necessária para combater o crime organizado e disse que o plano vai devolver o Brasil aos brasileiros.
5: O território será devolvido ao povo brasileiro de cada cidade e de cada estado, para que a gente possa dizer ao mundo que muitas vezes o criminoso não é o pobre, não é o negro, não é o desempregado que está num bairro pobre. Muitas vezes o responsável está no andar de cima, engravatado, tomando uísque e zombando da nossa cara.
2: Para colocar o programa Brasil contra o Crime Organizado em prática, o governo prevê mais de R$1 bilhão em recursos diretos já em 2026. São quase 390 milhões para combater o fluxo de dinheiro ilegal, 330 milhões para reforçar presídios, 201 milhões para investigação de homicídios e 145 milhões para enfrentar o tráfico de armas. Além disso, será criada uma linha de crédito de R$10 bilhões para estados e municípios investirem em equipamentos, tecnologia e estrutura para as forças de segurança. Reportagem Márcia Fernandes.
1: E a gente segue falando sobre esse plano lançado hoje, mais especificamente sobre o eixo voltado às políticas penais.
0: Está prevista a criação do Centro Nacional de Inteligência Penal, além da aquisição de equipamentos, realização de operações nacionais e capacitação de servidores.
1: E para falar mais sobre o assunto, temos conosco ao vivo pela internet o secretário nacional de políticas penais, André Garcia. Boa noite, secretário.
6: Boa noite, Luciana. Boa noite, Nazi Brum. Boa noite a todos os nossos ouvintes.
1: Secretário, no que se refere às políticas penitenciárias, o que o senhor pode falar para a gente sobre as medidas que serão adotadas e os investimentos que serão feitos, inclusive em presídios estaduais?
6: Bem, o nosso programa, ele teve uma premissa importante, que foi a orientação do presidente Lula e do ministro Wellington César, de também aproveitar o que vinha dando certo, experiências exitosas e programas do governo junto com os estados e o Distrito Federal que já estavam funcionando e que precisavam de certa forma de maior robustez e maior aporte financeiro. Essa premissa, por exemplo, foi a que regeu o eixo 1, que trata de asfixia financeira do crime organizado, e isso teve e que teve como parâmetro a recente Operação Carbono Oculto, uma operação que foi realizada em parceria com a Receita Federal, Polícia Federal e o Estado de São Paulo, e foi muito exitosa, porque atingiu fortemente a criminalidade organizada entranhada em instâncias de poder econômico que comumente não são atingidas em operações policiais. A mesma premissa nós usamos no sistema penitenciário, que nós temos um modelo de excelência que é administrado pelo governo federal, que é o sistema penitenciário federal, seguro, rígido, que permite um controle e monitoramento de diversas lideranças criminosas no nosso país. São 5 unidades, 5 presídios federais, estão espalhados pelo país e são administrados pelo governo federal. E a nossa pretensão é, após identificadas as unidades, os presídios nos estados que precisavam, porque abrigavam lideranças criminosas locais, precisavam de uma elevação do padrão de segurança, foi exatamente isso. Elevar o padrão de segurança para protocolos, treinamentos, capacitações e, importante, equipamentos de segurança similares ao que nós aplicamos nos presídios federais. E assim, isolar lideranças criminosas e não permitir que essas lideranças impactem na segurança pública do cidadão e da cidadã brasileira.
0: Secretário, uma das estratégias, como o senhor falou, é isolar essas lideranças criminosas. E uma das ideias é interromper a comunicação entre esses detentos. O que está previsto nesse plano?
6: Bem, há um conjunto de ações que tem esse objetivo. Primeiro, reforçar, robustecer os protocolos de segurança nessas unidades dos estados, treiná-los, que é para aplicação de protocolos rígidos, semelhantes ao que são aplicados no sistema penitenciário federal. Não há incidência, para que o nosso ouvinte, também quem está nos vendo aqui pelas redes sociais, não há incidência de celulares nem de objetos ilícitos nas penitenciárias federais. E nós queremos isso em todas as penitenciárias que nós escolhemos como mais sensíveis em todos os estados. Não queremos objetos ilícitos, não queremos celulares e não queremos nenhum tipo de droga ou arma branca ou qualquer outro tipo de artefato que seja utilizado contra os policiais penais, contra a sociedade. E essa foi a premissa, como disse, que foi implementada, que está sendo implementada, que será implementada com o nosso programa Brasil contra o Crime Organizado. Além do treinamento, nós vamos doar equipamentos que vão elevar o nível de segurança, treinar os policiais e servidores também para a utilização desses equipamentos. Por exemplo, eu posso dizer aqui drones modernos para vigilância, kits de varredura eletrônica que vão permitir levantar onde há aparelhos eletrônicos ligados ou desligados, celulares em presídios, identificar onde estão esses celulares e retirá-los das celas, se for o caso, aparelhos de raio-x, scanner corporais, e também o governo federal, de forma inédita, vai realizar a contratação de bloqueadores de celulares e vai com essa contratação disponibilizar para que os estados possam, nas unidades, aplicar essa tecnologia de silenciamento de comunicação. Então, além disso, nós vamos realizar operações programadas, que são operações voltadas para identificar esses equipamentos, esses aparelhos eletrônicos nessas unidades e retirá-las, que são as operações modo avião, que nós denominamos assim. Usamos um equipamento que permite o rastreamento de aparelhos eletrônicos, que são equipamentos nossos aqui da Secretaria Nacional de Políticas Penais e também e da Polícia Penal Federal, e também a operação MUTI, que é a operação organizada com os estados para retirada desses celulares e de qualquer outro material ilícito que esteja nas prisões. Ou seja, vamos atuar com inteligência, equipamentos, treinamento e operações policiais intensas, de modo a não permitir que haja comunicação desses presídios, desses indivíduos custodiados nesses presídios, para além dos muros das unidades penais.
1: Secretário, como é que vai funcionar esse Centro Nacional de Inteligência Penal? Ele vai ter ações integradas aí com todos os estados?
6: Exato, ele vai nos ajudar, inclusive, na coordenação dessas operações que hoje nós coordenamos aqui diretamente da Secretaria, as operações MUTI e Modo Avião, que são operações nacionais realizadas em diversos estados ao mesmo tempo. Vai congregar também policiais penais das diversas polícias estaduais, vai permitir um maior fluxo de informações, num modelo muito semelhante ao que se chama de Centro de Fusão de Informações, ou nos Estados Unidos conhecido como Fusion Centers, que são centros em que estão todas as agências policiais, no nosso caso, de todas as polícias, representantes de todas as polícias penais, inclusive a federal, que vão conviver, trocar informações, coordenar operações e dar um dinamismo maior às ações no ponto de vista nacional.
0: Então tá ótimo, secretário. É uma área muito importante e o governo tá de olho nisso, então, né?
6: Exatamente, é uma área fundamental para a segurança pública do cidadão brasileiro, né? É onde tudo começou, porque as organizações criminosas surgiram nos presídios e vão terminar, porque a determinação do governo é essa: controlar e manter esses indivíduos isolados e não permitir que haja comunicação nem influência na vida do cidadão que vive fora dos muros dos presídios.
1: Bom, nós conversamos com André Garcia, secretário nacional de Política Penal. Secretário, muito obrigado pela entrevista à Voz do Brasil.
6: Eu que agradeço a oportunidade, estou aqui sempre à disposição de vocês e dos nossos ouvintes.
0: O período de seca está começando na região central do Brasil.
1: E com ele vem o maior número de ocorrências de incêndios florestais.
0: Viaturas e equipamentos que vão ajudar no combate ao fogo foram entregues hoje pelo governo federal.
1: Os investimentos são do Fundo Amazônia e pela primeira

0: Vez serão aplicados nos biomas Cerrado e Pantanal.
1: Caminhões especializados no combate a incêndios florestais, caminhonetes 4x4 equipadas, sopradores e aeronaves remotamente pilotadas. Os equipamentos entregues nesta terça-feira vão fortalecer a atuação em áreas de difícil acesso e reduzir o tempo de resposta aos incêndios no Cerrado e Pantanal. O investimento total de 150 milhões de reais vem do Fundo Amazônia, administrado pelo Banco Nacional de Desenvolvimento Econômico e Social, BNDES. Segundo o ministro da Justiça e Segurança Pública, Wellington César Lima, esse é o maior investimento já realizado pelo governo federal para ampliar o combate aos incêndios florestais. O ministro destacou ainda que a entrega vai agilizar o trabalho de combate ao fogo.
2: Cada minuto reduzido no tempo de resposta significa menos destruição ambiental, menos prejuízo econômico e mais proteção para a população brasileira.
1: Os equipamentos vão beneficiar os corpos de bombeiros militares do Piauí, Bahia, Goiás, Minas Gerais, Mato Grosso do Sul e Distrito Federal, além da Força Nacional de Segurança Pública e Brigadas Florestais. A medida faz parte da Política Nacional de Manejo Integrado do Fogo, criada em 2024 e gerida pelo Ministério do Meio Ambiente e Mudança do Clima. O ministro da pasta, João Paulo Capobianco, lembrou que o governo também tem fortalecido o planejamento e alcançado bons resultados no combate aos incêndios florestais.
3: Atualmente, nós temos reuniões a cada 2 meses com os maiores meteorologistas do Brasil e do exterior para monitorar permanentemente os cenários de risco climático e de risco, portanto, de incêndios. Esse dado é traduzido em planejamento, é levado para a sala de situação e articula e organiza ação do governo federal. Nós, em 2025, reduzimos a área queimada no Brasil inteiro em 39%.
1: Esse é o primeiro investimento do Fundo Amazônia em biomas fora da Amazônia Legal. O fundo, restituído em 2023, após 4 anos de paralisação, já aprovou mais de 400 milhões de reais para apoiar os corpos de bombeiros de 9 estados da Amazônia Legal no combate a incêndios. Reportagem Gabriela Noronha.
4: O presidente Lula acaba de anunciar que zerou os impostos para compras de até $50 sobre compras internacionais online, tributos que ficaram conhecidos como taxa das blusinhas.
0: Segundo o secretário executivo do Ministério da Fazenda, Rogério Seron, essa medida só pôde ser anunciada após o combate ao comércio ilegal.
5: Isso só foi possível depois de um avanço muito significativo para regularizar o setor. O contrabando, que era uma marca presente nesse setor, ele foi eliminado. Agora um setor regularizado e continuará regular vai poder usufruir dessa isenção, dessa zeragem de tributação sobre esses produtos. Isso vai beneficiar a população mais carente, mais pobre, que utiliza muito dessas plataformas para adquirir produtos que são muito importantes para o seu dia a dia.
4: A mudança será publicada em edição extra do Diário Oficial de hoje e já passa a valer a partir de amanhã.
0: Estudantes com dívidas no Fundo de Financiamento Estudantil, FIES, podem realizar a renegociação de débitos a partir de amanhã por meio do Desenrola FIES.
4: Os contratos em atraso poderão ser quitados com descontos de até 99% sobre o valor da dívida.
0: A expectativa é atender mais de 1 milhão de estudantes.
6: Pode participar do programa quem teve contrato firmado até 2017 e que estava na fase de pagamento em 4 de maio de 2026. A negociação pode ser feita até 31 de dezembro deste ano. A expectativa é que mais de 1 milhão de estudantes sejam beneficiados com refinanciamento. O Desenrola FIES faz parte do novo Desenrola Brasil, programa lançado pelo governo federal no início deste mês para reorganizar a vida financeira de milhões de brasileiros e ampliar o acesso ao crédito em melhores condições. A medida, no entanto, não prevê a utilização do FGTS para abatimento das dívidas, como acontece em outras renegociações do Desenrola Brasil. Outra vantagem é para os estudantes que mantêm os pagamentos em dia. O programa oferece a possibilidade de quitação integral do débito com 12% de desconto sobre o saldo devedor. Para facilitar o atendimento, todo o processo de renegociação será realizado pelos canais digitais do banco responsável pelo contrato. No portal do Ministério da Educação, foi publicada uma matéria com o passo a passo da renegociação. Acesse gov.br/MEC e saiba mais. Reportagem Talita Albuquerque.
0: E ainda sobre o Desenrola, mas desta vez para o agricultor familiar que está com as contas no vermelho.
4: O Desenrola Rural está a todo vapor com descontos de até 96% do valor da dívida.
0: A iniciativa quer melhorar a saúde financeira dos produtores rurais e facilitar o acesso ao crédito de olho na safra 2026-2027.
7: Nas praias de Tamandaré, no litoral do Pernambuco, Fabrício do Nascimento aprendeu a pescar com os avós e se dedica à atividade artesanal ao longo de 20 anos. Recentemente, decidiu aumentar a renda e investiu na criação de abelhas. Durante a pandemia, o novo negócio virou um problema e o que antes era investimento virou dívida, como relembra Fabrício.
8: E foi na época que eu comecei a tirar meu primeiro empréstimo em torno de R$ 2.500. Tive os problemas no decorrer da pandemia, não tive condições de pagar.
7: Foi só no ano passado que Fabrício conseguiu a tão esperada saúde financeira nos negócios. O produtor rural aderiu ao programa de renegociação de dívidas do governo do Brasil. Os descontos permitiram que ele limpasse o nome e pudesse sonhar alto.
8: Quitei essa dívida, investi na minha área da pesca e na área da apicultura. Eu estou querendo um investimento maior. Meu sonho é fazer minha agroindústria para produção de mel também.
7: O sonho de Fabrício e de outros agricultores rurais pode se tornar realidade com um novo Desenrola Rural. O programa permite renegociação e liquidação de débitos com descontos que chegam até 96% e atende quem tem débitos vinculados ao Programa Nacional de Fortalecimento da Agricultura Familiar, o PRONAF. Podem ser beneficiados agricultores familiares, assentados da reforma agrária, pescadores artesanais, povos e comunidades tradicionais e cooperativas da agricultura familiar. A expectativa é que os descontos ajudem os produtores a planejar a safra 2026-2027, como explica a ministra do Desenvolvimento Agrário e Agricultura Familiar, Fernanda Machiavelli.
9: Nós conseguimos, no âmbito do Desenrola Brasil, reabrir o Desenrola Rural. Agora, nessa nova rodada, nós de novo temos condições muito favoráveis para essa renegociação. São descontos bastante convidativos para conseguir promover essa regularização das dívidas dos agricultores familiares. Nós esperamos que a partir do Desenrola Rural, os agricultores familiares voltem a acessar o crédito do PRONAF, estejam na produção de alimentos, participando ativamente da ampliação da nossa safra 2026-2027.
7: A adesão ao Desenrola Rural pode ser feita até 20 de dezembro de 2026. Para as dívidas do PRONAF ou contratadas junto a instituições financeiras, a regularização deve ser feita diretamente nessas empresas. Se o débito estiver na dívida ativa da União, é possível limpar o nome diretamente no site do Regularize. Mais informações sobre o Desenrola Rural, acesse gov.br/MDA. Reportagem Edinaldo Júnior.
4: E hoje a ministra do Desenvolvimento Agrário e Agricultura Familiar, Fernanda Machiavelli, apresentou um balanço das ações voltadas ao setor.
0: Ela destacou as políticas voltadas às mulheres rurais, com a implementação de 110 mil quintais produtivos, que são espaços de produção diversificada de alimentos saudáveis, sementes e insumos, fundamentais para a soberania e a segurança alimentar.
4: A União Europeia retirou o Brasil da lista de países autorizados a exportar produtos de origem animal destinados ao consumo a partir de 3 de setembro.
0: Por meio de nota, o governo brasileiro informou que recebeu com surpresa a notícia e que tomará prontamente todas as medidas necessárias para reverter essa decisão.
4: O chefe da delegação do Brasil junto à União Europeia já tem reunião agendada para amanhã com as autoridades sanitárias do bloco.
0: O Brasil é o maior exportador do mundo de proteínas de origem animal e o principal fornecedor de produtos agrícolas ao mercado europeu.
4: Todas as informações sobre pré-natal, parto, puerpério, cuidados com o bebê, vacinação, alimentação, saúde mental e rede de apoio, tudo em um único lugar.
0: E agora disponível também pelo celular com mais praticidade e segurança.
4: É a nova caderneta brasileira da gestante, lançada hoje no Rio de Janeiro pelo ministro da Saúde, Alexandre Padilha.
10: Márcia Silva de Araújo, de Planaltina, no Distrito Federal, está grávida de 4 meses. É a sua terceira gestação, mas ela ainda toma todos os cuidados necessários nessa fase. As vacinas estão em dia e todo mês tem consulta de pré-natal.
11: Saio de uma, já tem outra no outro mês. E é um momento muito delicado, que a mãe tem que ser acompanhada, sim. Você está gerando um bebê, você tem que ter uma assistência da família e do posto de saúde. Eu acho muito importante.
10: Para facilitar e ampliar a organização de exames de pré-natal e dos cuidados com as mães e seus bebês, o Ministério da Saúde lançou nesta terça-feira a nova caderneta brasileira da gestante. A versão reformulada do documento reúne todas as informações da mulher desde a gravidez ao pós-parto. Outra novidade é que o conteúdo da caderneta agora vai estar integrado com o Meu SUS Digital. Tudo na palma da mão, para garantir um atendimento mais qualificado a gestantes, de acordo com o ministro da Saúde, Alexandre Padilha.
12: Nós temos 85% das equipes de saúde da família no Brasil inteiro que usam já o prontuário eletrônico do Ministério da Saúde. Então, a expectativa é que ele fique na mão da gestante, na mão dos profissionais de saúde, como se fosse a verdadeira bíblia da gestação, do cuidado das mulheres no nosso país.
10: O documento também traz informações de cidadania, como saúde mental, luto materno e parental e violência obstétrica. E tem espaço para registros específicos sobre o acompanhante, métodos de alívio da dor, posições para o parto, procedimentos a serem evitados e rede de apoio. Maria Silva de Araújo, do início da matéria, aprovou a novidade.
11: Vai melhorar bastante no sentido de facilitar a nossa vida. Hoje em dia também está sendo tudo digital. E aí eles vão passando do computador para o outro. Então, assim, é maravilhoso.
10: Além da versão digital, serão distribuídos 3 milhões e 200 mil exemplares da caderneta física em todo o Brasil. Reportagem Natália Koslick.
0: O acesso à caderneta brasileira da gestante é feito pelo aplicativo Meu SUS Digital, disponível para Android e iOS ou pela versão web da plataforma.
4: Abertas as inscrições para o Fórum Nacional da Rede de Parcerias, promovido pelo Ministério da Gestão e da Inovação em Serviços Públicos.
0: O evento busca aprimorar as políticas públicas e o impacto dos serviços na vida do cidadão, com mais de 240 painéis, palestras e oficinas.
4: O evento será realizado entre 9 e 11 de junho no Centro de Convenções Ulisses Guimarães, em Brasília.
0: As inscrições são gratuitas e podem ser feitas no endereço gov.br/rede de parcerias.
4: E essas foram as notícias do Governo do Brasil.
0: Uma realização da Secretaria de Comunicação Social da Presidência da República.
4: Com produção da empresa Brasil de Comunicação.
0: Fique agora com as notícias do Poder Judiciário e do Congresso Nacional. Uma boa noite.
4: Boa noite para você e até amanhã.
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15: STF pede novas providências de órgãos para aprimorar transparência das emendas parlamentares.
16: STJ afasta indenização do DPVAT em acidente ocorrido durante prática de crime.
15: Justiça do Trabalho registra mais de 600 mil casos de assédio moral.
16: Boa noite, eu sou Marcela Luiza.
15: E eu sou Marcelo Della Libera.
16: O Supremo Tribunal Federal pede novas providências para reforçar a transparência e o controle sobre as emendas parlamentares.
15: A decisão é do ministro Flávio Dino e envolve órgãos de fiscalização do Senado, do governo de São Paulo e da Justiça Eleitoral. Carolina Chaves.
17: Na decisão, Flávio Dino pediu ao Tribunal de Contas da União informações sobre o funcionamento de um painel de acompanhamento das emendas parlamentares e cobrou esclarecimentos da Controladoria Geral da União sobre limitações na estrutura do órgão. O ministro também quer explicações do Senado sobre a possibilidade de ampliar regras contra nepotismo envolvendo suplentes de senadores e familiares. Já o governo de São Paulo deverá esclarecer suspeitas de acordo político relacionado à destinação de emendas de bancada federal. A decisão ainda determina que assembleias legislativas e a Câmara Legislativa do Distrito Federal comprovem a adaptação das regras locais ao modelo federal de execução das emendas. O relator também encaminhou ao Tribunal Superior Eleitoral e à Procuradoria-Geral Eleitoral pedidos de análise sobre possíveis riscos de uso irregular de emendas parlamentares em campanhas eleitorais.
16: A indenização do extinto seguro DPVAT não é devida se o acidente de trânsito ocorreu durante a prática de crime.
15: Esse posicionamento é do STJ. Fátima Uchoa.
18: Um homem roubou uma motocicleta com a qual logo depois sofreu acidente de trânsito. Ele pediu a indenização do seguro obrigatório DPVAT, que hoje está extinto, e a Justiça do Paraná determinou o pagamento.

0: No entanto, a quarta turma do STJ deu provimento ao recurso especial da seguradora. Para a ministra relatora Isabel Galotti, a existência de conduta dolosa da vítima afasta a cobertura securitária quando o risco é deliberadamente provocado, como no caso do roubo de veículo com o uso da motocicleta subtraída.
1: Justiça do Trabalho registra mais de 600 mil casos de assédio moral.
2: O levantamento considerou o período de 2020 a 2025. William Nascimento.
3: Nos quatro primeiros meses de 2026, já foram formalizadas mais de 30 mil ações por assédio moral. Ele está no comentário constrangedor, na punição injusta, na intimidação, em situações que afetem a dignidade de quem trabalha e causem danos à saúde física e mental. E a empresa é responsável por atitudes como essa. Se não cuidar do ambiente de trabalho, pode responder por isso. E esse é o alerta do coordenador geral do programa Trabalho Seguro, ministro Agra Belmonte. Investimento é prevenir, custo é a empresa ter de pagar indenizações.
1: A partir do dia 15 de maio, pré-candidatos já podem começar a arrecadar dinheiro para financiar as campanhas das eleições gerais de 2026.
2: Um dos meios de arrecadação é por meio do financiamento coletivo, conhecido como vaquinha virtual. Estevam Furtado.
4: A vaquinha virtual já foi usada nas eleições de 2018, 2020, 2022 e 2024. O modelo, também chamado de crowdfunding, permite arrecadar recursos pela internet, por sites, aplicativos e plataformas digitais. As empresas que oferecem esse serviço precisam estar cadastradas e aprovadas pelo Tribunal Superior Eleitoral, além de serem contratadas antes por pré-candidatos ou partidos, conforme prevê a Lei das Eleições. A página sobre financiamento coletivo já está disponível no portal do TSE. Até agora, quatro empresas foram aprovadas para atuar nas eleições de outubro e outras duas estão com cadastro incompleto.
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1: Uma boa noite.
2: Boa noite.
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7: Eu sou Paula Groba e estes são os destaques de hoje do Jornal do Senado, que começa agora. O plenário aprova a renovação automática da CNH para bons motoristas. Avança projeto que endurece punições para fraudes no mercado financeiro. Aprovadas regras mais rígidas para o fechamento de escolas rurais. Boa noite. Motoristas com bom histórico no trânsito garantiram mais facilidade para renovar a carteira de habilitação. O plenário aprovou hoje a medida provisória que permite a renovação automática da CNH para condutores inscritos no Registro Nacional Positivo de Condutores, cadastro que reúne quem não cometeu infrações de trânsito no período de 12 meses. Mas o texto aprovado pelo Congresso inclui ainda a necessidade de exame médico para a renovação. A proposta segue agora para a sanção presidencial. Os detalhes com o repórter Alexandre Campos.
8: Relator da medida provisória, quando o texto esteve na comissão mista, o senador Renan Filho, do MDB de Alagoas, afirmou que dificultar o acesso à CNH impede que muitas pessoas entrem no mercado de trabalho.
9: É por isso que o Brasil vive, de certa maneira, um apagão de motoristas de caminhão, especialmente os caminhões de grande porte, porque a burocracia afugenta o jovem da primeira habilitação e, ao fazê-lo, afugenta também a formação de condutores profissionais.
8: A renovação automática da CNH deverá ser precedida de exames de aptidão física e mental. Essa exigência foi novidade, já que não constava no texto original da MP. Renan Filho acatou emenda para reintroduzir essa obrigatoriedade. De acordo com o texto aprovado, o motorista habilitado poderá optar pela CNH digital gratuita caso prefira não pagar pelo documento físico. A MP, que segue para sanção, ainda prevê a correção anual pelo IPCA dos valores referentes aos exames de aptidão física e mental. mental e de avaliação psicológica a serem fixados nacionalmente pela União.
7: E brasileiros que sofrem com dores persistentes por meio

meses ou até anos poderão ter atendimento mais especializado no SUS. O plenário aprovou um projeto que estabelece regras para o cuidado de pessoas com dor crônica na rede pública de saúde. A proposta garante atendimento integral aos pacientes e cria o Dia Nacional de Conscientização e Enfrentamento da Dor Crônica em 5 de julho. O texto segue para a sanção presidencial.

0: retirar os veículos abandonados que representem risco à saúde pública ou ao meio ambiente. Os detalhes com Patrícia Oliveira.
1: O projeto do senador Confúcio Moura, do MDB de Rondônia, foi relatado pela senadora Tereza Cristina, do Progressistas de Mato Grosso do Sul. Ela alterou a lei do desmonte e o Código de Trânsito Brasileiro para acelerar o destino de carros apreendidos e não reclamados por meio de leilões. Uma das novidades é a integração ao Sistema Nacional de Resíduos Sólidos para rastrear peças retiradas de veículos e combater o mercado ilegal. A ideia é priorizar a chamada economia circular. Antes de reciclar ou descartar um veículo, será obrigatório tentar reaproveitar peças e componentes em boas condições, como destacou a senadora Tereza Cristina.
2: Com isso, damos um passo concreto para reduzir impactos ambientais, organizar o setor e transformar passivos em oportunidades econômicas.
1: Empresas de desmontagem também terão de tratar corretamente fluidos e resíduos poluentes. O projeto segue para análise da Comissão de Assuntos Econômicos.
0: O senador Paulo Paim, do PT do Rio Grande do Sul, elogiou o programa Brasil contra o Crime Organizado, lançado pelo governo federal. Segundo ele, a iniciativa articula inteligência, integração entre os entes federativos e mais de 11 bilhões de reais em investimentos para o enfrentamento das facções criminosas. Paim destacou que o programa prevê ações contra a lavagem de dinheiro, o tráfico de drogas e o crime organizado nos presídios, além de medidas para aumentar a elucidação de homicídios. O senador também defendeu a importância de políticas sociais, educação e geração de emprego no combate à criminalidade.
3: O crime organizado não se combate apenas na ponta, no confronto direto. É preciso atingir suas estruturas, suas fontes de financiamento, sua capacidade de articulação e o seu poder de infiltração. Não basta prender executores, é preciso prender, mas também desmontar os esquemas de lavagem, recuperar ativos e cortar o fluxo ilícito que sustenta essas organizações.
0: Já o senador Espiridião Amin, do PP de Santa Catarina, criticou a decisão do ministro do STF, Alexandre de Moraes, que suspendeu a aplicação da lei da dosimetria até análise do plenário da corte. Segundo o parlamentar, a medida representa interferência em uma decisão do Congresso Nacional. Amin também defendeu a revisão das penas aplicadas aos envolvidos nos atos de 8 de janeiro e afirmou que o Congresso deve avançar no debate sobre a anistia aos condenados.
4: Se ele acha que a lei é inconstitucional, ele tem que submeter imediatamente. Mas a lei entra em vigor. Quer dizer, agora o ônus da decisão do Supremo é do cidadão que foi beneficiado pela dosimetria. Quer dizer, a decisão soberana do Congresso fica condicionada ao despacho monocrático.
0: Dinheiro desviado, balanços maquiados e investidores enganados. Fraudes no mercado financeiro que podem causar prejuízos bilionários e abalar a confiança na economia passaram a ser alvo de regras mais duras no Senado. A Comissão de Assuntos Econômicos aprovou hoje um projeto que prevê a prisão para fraudes contábeis e a manipulação de informações que levem investidores ao erro no mercado de capitais. Os detalhes com a repórter Marcela Cunha.
5: A proposta da senadora Augusta Brito, do PT do Ceará, foi apresentada depois do caso das lojas americanas. O texto aprovado pune a fraude contábil, como alterar balanços, informar dados falsos ou esconder operações realizadas pela empresa. A pena prevista é de 2 a 6 anos de prisão e multa. O relator, senador Oriovisto Guimarães, do PSDB do Paraná, afirmou que o texto foi ajustado para deixar mais claro o que deve ser considerado crime, sem gerar insegurança jurídica no mercado de ações.
6: É preciso que essa legislação seja muito objetiva, até porque nesse mercado de ações é impossível a qualquer administrador garantir resultados. Tá? É sempre uma dúvida. Mercado de ações você pode ganhar e você pode perder, no Brasil ou em qualquer lugar do mundo. Então nós precisamos tomar muito cuidado na tipificação desses crimes para não criar insegurança jurídica e para não criar mais ilusão ainda para o aplicador.
5: A proposta também prevê aumento da pena quando a fraude causar grandes prejuízos, atingir muitas vítimas ou abalar a confiança no sistema financeiro. Em caso de condenação, o responsável

0: poderá ficar impedido de exercer atividade empresarial ou ocupar cargos de direção, conselho ou gerência. O projeto segue para a Comissão de Constituição e Justiça.
1: E o fechamento de escolas em áreas rurais, indígenas e quilombolas poderá ter regras mais rigorosas no país. O Senado aprovou um projeto que impede que decisões baseadas apenas em custos definam um encerramento dessas unidades. A proposta que segue para a sanção presidencial determina que o fechamento dessas escolas leve em conta não só os critérios econômicos, mas também o impacto social, cultural e as condições de acesso dos estudantes à educação. O repórter Rodrigo Rezende tem as informações.
2: A Comissão de Educação aprovou uma proposta apresentada pelo então senador Messias de Jesus, do Republicanos de Roraima, que cria normas para o fechamento de escolas rurais, indígenas e quilombolas. A relatora da proposta, senadora Jussara Lima, do PSD do Piauí, teve seu texto apresentado na comissão pela senadora Damaris Alves, do Republicanos do Distrito Federal. Ela destaca que o fechamento de uma escola não pode levar apenas em conta o aspecto econômico.
3: Assegurar que decisões dessa magnitude não sejam tomadas de forma discricionária ou baseadas unicamente em critérios, presidente, de eficiência econômica, sem a devida consideração dos impactos sociais, culturais e pedagógicos.
2: A proposta prevê que, em caso de necessidade de fechamento da escola, será assegurado à comunidade escolar o prazo de 1 ano para a solução dos problemas gerados pelo fechamento. Um dos itens que deverá ser observado é um estudo da distância a ser percorrida pelos alunos em uma possível nova escola. A proposta segue para a sanção presidencial.
1: Com trabalhos técnicos de Eliseu Caires, o Jornal do Senado fica por aqui. Acompanhe agora as notícias da Câmara dos Deputados. Boa noite e até amanhã.

0: deputados. Deputados analisam política para enfrentar os efeitos da seca no semiárido.
1: Projeto suspende pagamento de financiamento agrícola devido ao El Niño.
0: Comissão aprova punição para casos de violência digital contra a mulher.
1: Boa noite. Comissão aprova punição para uso de IA em ações de violência contra a mulher. A repórter Maria Neves nos conta sobre os casos.
2: A Comissão de Constituição e Justiça da Câmara dos Deputados aprovou o projeto de lei que torna crime alterar ou criar fotos, vídeos e áudios com uso de inteligência artificial para praticar violência contra a mulher. Quem incorrer na prática ficará sujeito à reclusão de 2 a 4 anos, além de multa. De acordo com o novo tipo penal, é crime adulterar, criar, manipular ou produzir fotos, vídeos e áudios utilizando sistemas de inteligência artificial. Para que a conduta seja punida, a manipulação deve ter o intuito específico de causar constrangimento, humilhação, assédio ou ameaça à mulher no contexto de violência doméstica e familiar. O relator, deputado pastor Marco Feliciano, do PL de São Paulo, destacou que a violência digital, ao distorcer a realidade e promover humilhações, assédios e ameaças, aumentam a vulnerabilidade das vítimas, causando danos emocionais e sociais.
3: Esse tipo de violência digital, que muitas vezes ocorre paralelamente a agressões físicas ou psicológicas tradicionais, amplifica o controle e o abuso sobre as mulheres, dificultando ainda mais o processo de superação e denúncia. É fundamental que a legislação avance na mesma velocidade que as tecnologias, garantindo que crimes cometidos por meio de inteligência artificial sejam tipificados e punidos de maneira adequada.
2: Ao apresentar o projeto, o deputado Fred Linhares, do Republicanos do Distrito Federal, também argumentou que a rápida evolução tecnológica possibilita a criação e a disseminação de conteúdos falsos e prejudiciais que aumentam ainda mais a vulnerabilidade das mulheres e agravam o impacto psicológico e social para as vítimas. A proposta, que torna crime alterar ou criar fotos, vídeos e áudios com o uso de inteligência artificial para praticar violência contra a mulher, ainda terá de ser votada pelo plenário. Da Rádio Câmara de Brasília, Maria Neves.
0: Justiça. Silvio Antônio do PL do Maranhão defende proposta de sua autoria voltada à imparcialidade do judiciário, que determina uma quarentena para políticos que desejem ocupar cargos na magistratura. Para ele, os postos não podem ser utilizados como recompensas partidárias.
1: Silvio Antônio sustenta que o cidadão que necessita da justiça deve ser julgado com isenção e ser resguardado de decisões orientadas por agendas políticas e ideológicas. Ele entende que atualmente muitos representantes do judiciário tem desrespeitado essa determinação constitucional.
0: O PSOL entrou com uma ação direta de inconstitucionalidade no STF contra a redução de penas aos envolvidos nos atos de 8 de janeiro. Chico Alencar, do Rio de Janeiro, alega que a sessão do Congresso que derrubou o veto presidencial à matéria teve irregularidades.
1: Chico Alencar alega que qualquer anistia deve ser precedida de um debate com a população. Ele sustenta ainda que não houve arrependimento dos acusados para justificar o perdão e que a punição é necessária para proteger a democracia e garantir a ética na política nacional.
0: Sérgio Turra, do PP do Rio Grande do Sul, critica a decisão do STF que suspendeu a chamada lei da dosimetria, recentemente aprovada pelo Congresso Nacional. Ele afirma que a medida desrespeita a decisão da Câmara e do Senado.
1: Sérgio Turra pede abertura de processo de impeachment contra o ministro Alexandre de Moraes. Ele argumenta que o caso compromete a independência harmônica entre os poderes por invadir as competências do legislativo.
0: Relações Exteriores. Luiz Lima, do Novo, do Rio de Janeiro, critica a participação de brasileiros em uma embarcação interceptada por Israel próximo a Gaza. O deputado afirma que a missão tem caráter de propaganda política favorável ao Hamas e não de ajuda humanitária à população palestina.
1: Luiz Lima questiona a incoerência de grupos que se colocam como defensores de causas internacionais, mas não enfrentam a violência no Brasil. Para ele, ao libertar os brasileiros, Israel age com mais senso de justiça do que o STF, no caso dos condenados pelo 8 de janeiro.
0: De acordo com o Marcon, do PT do Rio Grande do Sul, recentes operações da Polícia Federal indicam o envolvimento de liderança da oposição no escândalo do Banco Master. O deputado critica a articulação de projetos que, segundo ele, beneficiavam instituições financeiras com recursos públicos.
1: Na visão de Marcon, partidos de oposição priorizam interesses do setor financeiro em detrimento de pautas trabalhistas, como o fim da jornada 6x1. O deputado defende o aprofundamento das investigações sobre a atuação de agentes políticos no caso.
4: Segurança Pública.
0: Reginaldo Lopes, do PT de Minas Gerais, elogia o lançamento do programa Brasil contra o Crime Organizado. O parlamentar lembra que o governo federal já encaminhou ao Congresso propostas de combate às facções criminosas e de integração das forças de segurança pública.
1: Reginaldo Lopes informa que o governo prevê investimentos de 11 bilhões de reais em ações de segurança. O deputado também destaca operações da Polícia Federal para enfraquecer financeiramente grupos ligados ao crime organizado.
0: Alexandre Lindenmaier, do PT do Rio Grande do Sul, classifica como histórica a criação do Programa Nacional de Combate ao Crime Organizado, lançado pelo governo federal. Ele elogia a articulação entre União, estados e municípios, além dos investimentos previstos para o setor.
1: Na visão de Alexandre Lindenmaier, o programa prioriza o combate ao financiamento do crime, ao tráfico ilegal de armas e à atuação de facções dentro dos presídios. Segundo ele, a proposta também amplia o controle nas unidades prisionais e fortalece as ações de inteligência.
0: Paulão, do PT de Alagoas, cumprimenta o Poder Executivo pelo lançamento do programa Brasil contra o Crime Organizado. A iniciativa prevê investimentos de 11 bilhões de reais para atacar o poder financeiro de facções criminosas em todo o país.
1: Paulão cita relações entre grupos criminosos, banqueiros e refinarias, como exemplo de ligações a serem asfixiadas pelo programa. Para ele, a presença de autoridades dos três poderes na cerimônia de lançamento demonstra a união de esforços em torno da solução para o problema.
0: Patrus Ananias, do PT de Minas Gerais, critica a proposta que permite ao trabalhador usar recursos do FGTS para comprar armas de fogo e munições. O parlamentar defende o fortalecimento de políticas públicas de proteção à população em vez de ações que ampliem o acesso a armamentos.
1: Patrus Ananias afirma que o enfrentamento da violência deve priorizar a estruturação das polícias, o controle de fronteiras e a luta contra o crime organizado. Na opinião do congressista, o uso de recursos do FGTS para a compra de armas não contribui para a redução dos homicídios no país.
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4: Meio Ambiente.
0: Avança nas comissões da Câmara a proposta que cria uma política para enfrentar os efeitos da seca no semiárido. A repórter Sofia Peçanha tem informações sobre o tema.
6: A Comissão de Meio Ambiente da Câmara dos Deputados aprovou o projeto que institui a política de convivência com a seca nordestina. A proposta prevê diretrizes para enfrentar os impactos da seca no semiárido brasileiro, por meio de ações como sistemas de monitoramento, planos de emergência para estados e municípios e investimentos em abastecimento de água. O texto destaca que a seca é um fenômeno natural e previsível da região e, por isso, deve ser tratada com planejamento contínuo por parte do poder público. Entre os objetivos da política estão garantir acesso à água e alimentação, reduzir desigualdades sociais e econômicas, estimular geração de renda, fortalecer a agricultura adaptada ao clima semiárido e promover a recuperação da caatinga. O relator da proposta na comissão, o deputado Fernando Mineiro, do PT do Rio Grande do Norte, destacou a necessidade de integrar políticas públicas já existentes e fortalecer a atuação conjunta entre União, Estados e municípios.
7: O que nós fizemos foi adequar, né, os termos do projeto a toda uma política da questão do semiárido, né, a Caatinga, né, nós precisamos chamar a atenção e criar mecanismos como o projeto, como o substitutivo que apresentamos determina. É preciso integrar as ações. Nós temos uma questão grave no Brasil, que é a invisibilidade, digamos assim, do que acontece na Caatinga.
6: A proposta também institui 3 programas nacionais. O Programa de Segurança Hídrica do Semiárido, voltado à ampliação do abastecimento de água, o Programa Semiárido Produtor de Energia, que incentiva a geração de energia solar, e o Programa de Preservação, Regeneração e Uso Sustentável da Caatinga. O projeto estabelece ainda a meta de preservar pelo menos 17% da Caatinga por meio de unidade de conservação de proteção integral no prazo de 5 anos, além de contar com incentivo ao pagamento por serviços ambientais e a projetos de crédito de carbono, com prioridade para a inclusão de pequenos produtores e comunidades locais. Para o deputado Fernando Mineiro, as medidas previstas no texto ajudam a estruturar uma política pública permanente para o semiárido brasileiro.
7: O PL conforma uma agenda coerente com a necessidade de previsibilidade climática, integração federativa e proteção de populações vulneráveis.
6: A autora da proposta, a deputada Isa Arruda, do MDB de Pernambuco, afirma que o semiárido brasileiro concentra cerca de 22 milhões de pessoas e enfrenta problemas históricos relacionados à pobreza, ao acesso à água e à vulnerabilidade climática. Ela destaca que a política pretende estimular o desenvolvimento sustentável do semiárido e ampliar a preparação das comunidades para enfrentar períodos prolongados de estiagem. Agora, a proposta que institui a política de convivência com a seca nordestina aguarda análise da Comissão de Finanças e Tributação. Da Rádio Câmara de Brasília, Sofia Peçanha.
4: Desenvolvimento Regional.
1: Bebeto, do PP do Rio de Janeiro, faz uma prestação de contas do seu mandato e destaca o envio de recursos para São João de Meriti. Segundo ele, as verbas foram destinadas principalmente às áreas de saúde, infraestrutura e equipamentos públicos do município.
0: O parlamentar também menciona investimentos em espaços esportivos, reforço da segurança pública e melhorias na mobilidade urbana da Baixada Fluminense. De acordo com Bebeto, as ações buscam ampliar a qualidade dos serviços e a infraestrutura local.
1: E do Rocha, do MDB, enaltece o legado de José Sarney à frente do governo do Maranhão. Na avaliação do deputado, a gestão do político foi marcada por obras estruturantes que impulsionaram o desenvolvimento urbano e econômico, principalmente da capital São Luís.
0: O deputado também ressalta iniciativas voltadas à educação durante o período. De acordo com Hildo Rocha, a implantação de ensino mediado por televisão e a ampliação da rede escolar contribuíram para aumentar o acesso dos jovens maranhenses à educação.
1: Albuquerque, do Republicanos, cumprimenta a atual gestão de Roraima. Ele destaca ações urgentes na área de saúde e segurança para recuperar a dignidade da população e a assinatura da progressão de perto de 1.700 servidores aguardada desde 2022.
0: O deputado ressalta ainda a regularização de salários atrasados e a nomeação de comandantes mulheres na polícia para priorizar o combate à violência de gênero. Albuquerque elogia ainda a iniciativa de colocar a aeronave oficial para atender emergências de saúde e de segurança.
4: Transportes.
1: Charles Fernandes, do PSD da Bahia, cobra do governo federal a retomada das obras da ferrovia Oeste-Leste, especialmente no trecho entre Caetité e Oeste Baiano. O deputado afirma que a paralisação compromete investimentos já feitos há quase 20 anos, sem resultado concreto para a população.
0: Charles Fernandes ressalta que a ferrovia é essencial para escoar a produção agrícola do oeste da Bahia até o Porto Sul, no litoral do estado. Ele avalia que a redução de dependência do transporte por caminhões pode ampliar o desenvolvimento econômico na região.
4: Agricultura.
1: Heitor Fu, do PSD, manifesta apoio aos produtores de tabaco do sul do país e repercute protestos realizados no Rio Grande do Sul. O deputado afirma que os agricultores enfrentam dificuldades com a classificação do produto, redução de preços e altos custos de produção.
0: Ele critica ainda medidas que, em sua visão, penalizam o setor produtivo do tabaco e cobra mais atuação da vigilância sanitária sobre a circulação de cigarros eletrônicos. Para Heitor Fu, a falta de controle sobre esses produtos também amplia risco. riscos à saúde e fortalece o mercado ilegal.
1: Proposta de Dr. Flávio, do PL do Rio de Janeiro, pretende simplificar a comercialização de alimentos artesanais fora dos limites municipais. Para tanto, ele sugere padronizar a fiscalização entre os diferentes órgãos e unificar as licenças no selo de inspeção municipal.
8: E o selo de inspeção municipal, se ele for bem inspecionado na cidade, o mesmo profissional que faz a inspeção, ele vai fazer também a nível estadual e nível federal. E cabe ao Ministério da Agricultura, o MAPA, essa autorização para que esse produto possa ser comercializado fora do seu município. Então, o que a gente quer hoje é simplificar que o nosso pequeno e médio produtor, produtor artesanal, que já herdou da sua família essa produção, ele consiga comercializar o seu produto. O Brasil hoje tem mais de 5.600 municípios e quase todos eles têm agricultura familiar e o produtor artesanal. Então, esse projeto só é um parágrafo na lei que autorize o nosso pequeno e médio produtor a comercializar o seu produto em municípios vizinhos.
0: De acordo com o Dr. Flávio, a escolha por um único selo vai impedir a apreensão e descarte de alimentos seguros para consumo ocasionados por entraves burocráticos. Ele pondera ainda que o texto incentiva investimentos em servidores locais para suprir a carência de fiscais sanitários.
1: Zé Neto, do PT da Bahia, celebra a aprovação pela Câmara da suspensão da importação de cacau da Costa do Marfim. Segundo ele, a medida busca proteger a produção nacional, especialmente nos estados da Bahia e do Pará, diante de riscos sanitários para o setor.
0: O parlamentar também destaca a articulação política em torno do projeto de sua autoria que barra a importação de cacau africano. Zé Neto argumenta que a proposta representa uma defesa da cadeia produtiva do cacau e da agricultura familiar brasileira.
4: Comissões.
1: Comissão aprova projeto que suspende pagamentos de financiamentos agrícolas por causa dos efeitos do El Niño. A repórter Silvia Munhato explica a medida que foi estendida para todo o país.
9: A Comissão de Agricultura da Câmara dos Deputados aprovou o projeto que suspende por 3 anos o pagamento de empréstimos agropecuários por produtores afetados pelo fenômeno climático El Niño. O El Niño é um fenômeno climático caracterizado pelo aquecimento anormal e persistente da superfície do Oceano Pacífico, na linha do Equador. O texto lista 9 tipos de programas de financiamento que só deverão ter os pagamentos retomados 1 ano após o fim da suspensão e em 3 parcelas anuais. O projeto original do deputado Léo Prates, do Republicanos da Bahia, citava apenas a região conhecida como Matopiba, formada pelos estados do Maranhão, Tocantins, Piauí e Bahia. Mas o relator, deputado Coronel Meira, do PL de Pernambuco, estendeu a proteção aos atingidos em todo o país.
10: Considerando o caráter nacional e dinâmico dos efeitos do El Niño, mostra-se mais adequado e justo estender a abrangência da medida a todos os produtores rurais dos estados atingidos por estiagens severas, chuvas extremas e outros eventos correlatos e relacionados ao referido fenômeno.
9: A proposta que suspende pagamentos de empréstimos de produtores rurais afetados pelo El Niño será analisada agora pelas comissões de Finanças e Tributação e de Constituição e Justiça. Da Rádio Câmara de Brasília, Silvia Minhato.
4: Saúde.
0: Geraldo Rezende, do União de Mato Grosso do Sul, alerta para o surto de chikungunya nas aldeias Jaguapiru e Bororó, em Dourado.

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